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2: Polo y Soleá, Paco Moya con la guitarra de Manuel Fernández.

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1: Cante por Fandango, Juan Barea con la guitarra de Perico el del Lunar.